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1: Mais um bloco incrível passou na sua timeline do Hit Sertanejo. Daqui a pouco o Johnny tá voltando com muito mais som bacana pra você, amante do som sertanejo. Amante do Hits, Hits Sertanejo, aqui na sua primeira.
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5: Transvale 5:28.
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8: Que legal estar contigo com Hit Sertanejo, a sua melhor playlist do modão, rústico, bruto, sistemático, as relíquias, sertanejo universitário, as novidades, tudo em um só lugar. Tem mais, hein? Vem com a gente, aumenta o volume.
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1: Mais um bloco incrível passou na sua timeline do Hit Sertanejo. Daqui a pouco o Johnny tá voltando com muito mais som bacana pra você, amante do som sertanejo. Amante do Hits, Hits Sertanejo, aqui na sua primeira.
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5: De volta, Johnny, e o seu hit sertanejo, mais um bloco legal e a sua participação, vai rolar aqui a participação dele, dela, e você ligadinha com a primeiríssima no melhor programa sertanejo do Brasil, Hit Sertanejo, se liga!
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1: Opa, finalizamos mais uma terça-feira, mais um Hit Sertanejo. Voltamos amanhã quartita com você ligadinho com a gente. Obrigado pela audiência, pela companhia. Jantei, fui nessa, tchau, tchau.

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0: Estamos chegando com o Jornal é Notícia. A partir de agora, tem informação no seu rádio. Sejam bem-vindos.
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2: Um homem foi solto após pagar uma fiança de R$1.000 por guardar duas piraíbas gigantes em um freezer, no estado de Goiás. Ele havia sido preso em flagrante pelo Batalhão de Operações Ambientais durante uma fiscalização de rotina. Em sua defesa, o suspeito alegou que pescou os animais estritamente para consumo próprio. No entanto, as autoridades reforçam que tanto a pesca quanto o consumo da piraíba são totalmente proibidos em todo o território goiano, visando a preservação da espécie.
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2: A Polícia Civil confirmou a prisão, no Paraguai, de um suspeito de usar credenciais de policiais do Tocantins para vender dados sigilosos. A operação internacional conseguiu rastrear o indivíduo que vinha comercializando informações sensíveis no mercado clandestino. De acordo com as investigações, o criminoso utilizava técnicas de phishing para enganar os agentes de segurança. Ele simulava a página do sistema oficial da Secretaria de Segurança Pública para roubar logins e senhas, acessando assim os bancos de dados restritos.
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2: A deputada Janade foi levada para a sede da Polícia Federal após realizar um saque em uma agência bancária na cidade de Palmas, no Tocantins. A ação chamou a atenção de agentes que monitoravam movimentações financeiras na região durante este período. Em nota oficial, a assessoria da parlamentar declarou que ela está colaborando integralmente com as autoridades e justificou que esse tipo de abordagem é considerado normal em épocas de campanha. A Polícia Federal ainda não divulgou mais detalhes sobre o depoimento.
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3: O Supremo Tribunal Federal chegou à marca de 1.402 pessoas condenadas pelos atos antidemocráticos de 8 de janeiro. O balanço oficial foi divulgado pelo gabinete do ministro Alexandre de Moraes, relator dos processos na corte. Do total de punições, 431 réus receberam penas de prisão, enquanto outros 419 cumprirão penas alternativas. A maior parte dos condenados à prisão recebeu a pena de um ano, e a punição mais severa até o momento foi aplicada ao ex-presidente Jair Bolsonaro, condenado a 27 anos e 3 meses.
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3: O Ministério das Cidades anunciou que a regulamentação do novo programa Reforma Casa Brasil será publicada nos próximos dias. A iniciativa vai oferecer crédito com taxas de juros reduzidas, fixadas em 0,99% ao mês, para a compra de materiais e pagamento de mão de obra. O público-alvo do programa habitacional foi ampliado para incluir famílias com renda mensal de até R$13.000. A expectativa do governo federal é que a medida impulsione o setor da construção civil e ajude milhares de brasileiros a melhorarem suas moradias.
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4: As tensões no Oriente Médio voltaram a pressionar o mercado global de energia. O preço do barril de petróleo encostou na marca de US$110, após o Irã declarar que manterá o Estreito de Hormuz fechado para a circulação de navios. O estreito é uma das rotas marítimas mais importantes do mundo para o escoamento de petróleo, ligando o Golfo Pérsico ao Oceano Índico. Analistas alertam que o bloqueio prolongado pode gerar uma grave crise de abastecimento e inflação nos combustíveis em diversos países.
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3: A Europa deu um passo importante para a sua independência energética com a inauguração da primeira mina de lítio do continente. A instalação começou a operar na região oeste da Finlândia, marcando um avanço estratégico para a indústria tecnológica local. O projeto, que custou cerca de 783 milhões de euros, é considerado fundamental para a produção de baterias e eletrônicos modernos. A iniciativa recebeu forte financiamento da União Europeia, que busca reduzir a dependência de importações de minerais críticos.
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5: O Tribunal Superior Eleitoral tem maioria de votos para manter a inelegibilidade do ex-governador de Roraima, Antônio Denário, do PP, e para cassar o atual, Edilson Damião, do União. O ex-governador de Roraima, que renunciou ao cargo em março, e seu vice, que assumiu, foram condenados pelo Tribunal Regional Eleitoral de Roraima por abuso de poder nas eleições gerais de 2022. E no julgamento do TSE, o colegiado manteve a inelegibilidade por 8 anos de Antônio Denário. 6 ministros votaram pela cassação do atual governador e pela realização de novas eleições no estado. Apenas um foi o contrário. No último dia 14, no julgamento do recurso apresentado ao Tribunal Superior Eleitoral, o ministro Nunes Marques votou pela absolvição de Edilson Damião, alegando que ele não praticou as condutas descritas no processo, já que não foi comprovada sua participação. Nessa terça-feira, entretanto, a ministra Estela Aranha disse ser inviável cassar o diploma apenas do titular da chapa vencedora.
6: Com efeito no cenário dos autos, em que se reconhece a gravidade de ato abusivo praticado pelo titular do mandato a ponto de declarar a nulidade de votação toda recebida pela chapa e, com isso, a cassação do diploma de governador do estado, não vejo como possível manter rígido o diploma de vice, ainda que ele não impute, a ele não se impute diretamente a prática de nenhum ilícito.
5: A presidente do TSE, ministra Carmen Lúcia, acompanhou integralmente o voto da relatora, ministra Isabel Galotti.
7: Foi realizada a transferência de 70 milhões pelo governo de Roraima às vésperas do início do período vedado pela legislação eleitoral. Não havia apresentação de planos de trabalho ou mecanismo de fiscalização para aplicação desses recursos. Houve concentração dos repasses em municípios governados por aliados políticos do agora recorrente, configurando o direcionamento eleitoral. E a publicidade subsequente ressaltava reiteradamente a figura do governo.

0: do Comércio de Bens, Serviços e Turismo, divulgado nesta terça-feira em Brasília. A pesquisa mostra que os gastos com esse tipo de jogo cresceram mais de 500% em apenas 3 anos, desde a regulamentação das plataformas em 2023. Foi o que detalhou o economista-chefe da CNC, Fábio Bentes.
1: Sem dúvida, o que a gente viu foi uma explosão nesse tipo de gastos com apostas online no Brasil nos últimos anos. A gente saiu de um volume mensal de menos de 5 bilhões de reais para 30 bilhões de reais. Não só o gasto em si, mas o risco que esse tipo de gasto envolve. Pode, numa situação de perda frequente, gerar desequilíbrios de orçamento nas famílias brasileiras.
0: O estudo levou em conta o contexto econômico recente, com queda da inflação, aumento da oferta de crédito e melhora no mercado de trabalho. Apesar desse cenário mais favorável, a pesquisa indica que é preocupante o caso das famílias que não terão condições de pagar suas dívidas nos próximos 30 dias. Em 2023, esse grupo representava 11,5%. Em 2025, passou de 13% e em março deste ano, ficou em um pouco mais de 12%. De acordo com a Confederação, isso sugere um impacto significativo das bets na inadimplência severa das famílias brasileiras. Embora o total de famílias com alguma dívida tenha subido de 78% para 80%, o estudo indica que o impacto das apostas é maior em quem já está no vermelho, aumentando o tempo de atraso e a incapacidade de pagamento. O economista Fábio Bentes explica que o problema atinge com mais força as famílias de menor renda, de até 5 salários mínimos.
1: O espaço para acomodar esse tipo de gasto no orçamento entre essas famílias, entre essas pessoas, é muito menor do que nas famílias, por exemplo, com um rendimento superior a 10 salários mínimos. E a necessidade de recomposição do orçamento, uma espécie de sedução que esse tipo de serviço acaba oferecendo para essas pessoas, acaba expondo essas pessoas ainda mais. Então, por exemplo, ao contrário de só impactar a inadimplência, o tempo do endividamento, nesse público de renda mais baixa, a gente constatou assim, um aumento do endividamento, que não ocorreu nas famílias de renda mais alta.
0: Segundo a entidade, o avanço das apostas online preocupa e exige medidas de regulação e proteção ao consumidor.
1: Nós não somos contra apostas online. A gente entende que esse tipo de serviço deve ter um tratamento parecido com o que se tem com a venda de bebida alcoólica, com venda de produtos derivados do tabaco, produtos nos quais se sabe que o excesso de gasto acaba sendo danoso para a sociedade. Então não se trata de proibir, apenas de regular e de criar campanhas, políticas públicas para proteger o público mais vulnerável diante do excesso de gasto com esse tipo de serviço.
0: O estudo da CNC mostra ainda que homens e pessoas com 35 anos ou mais estão entre os mais afetados. Outro dado que chama a atenção é o aumento da inadimplência entre pessoas com maior escolaridade.
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3: Dia de sabatina de Jorge Messias na Comissão de Constituição e Justiça do Senado. Sabatina que ocorre 5 meses após a indicação do nome dele a uma vaga ao Supremo Tribunal Federal. A previsão é de que seja uma reunião longa. Cada um dos 27 senadores da CCJ vai ter 10 minutos para fazer perguntas. Messias terá mais 10 para responder e depois ainda tem as réplicas e as tréplicas. Normalmente, essas sabatinas duram horas. A última, de Flávio Dino, em 2023, durou 11 horas. Jorge Messias deverá ser perguntado sobre diversos temas, entre eles fraudes no INSS, 8 de janeiro, tentativa de golpe, aborto, armas, que são os assuntos que normalmente os senadores abordam com os indicados. E depois de perguntar, será a vez de votar. E a votação é secreta. É preciso maioria de votos tanto na CCJ quanto no plenário. O relator é o senador Everton Rocha, do PDT do Maranhão, e o parecer é favorável. O senador tem dito que tem votos para aprovar o texto, até um pouco mais do que o mínimo necessário. A base aliada, que chegou a fazer algumas trocas na CCJ para garantir a aprovação, no plenário aposta que terá pelo menos 46 votos. É o que diz o líder do governo no Congresso, o senador Randolfo Rodrigues, do PT do Amapá.
4: Está todo mundo trabalhando para conseguir os votos necessários. Eu estou confiante que nós conseguiremos aprovar o nome do Dr. Messias amanhã por 46. Numa hipótese mais otimista, 48, 49 votos. Numa hipótese que eu diria mais realista, 46 a 48 votos.
3: Randolfo ainda negou qualquer tipo de acordo para a sabatina em troca da derrubada do veto da dosimetria, assunto que será votado em sessão do Congresso nesta quinta-feira. Negou qualquer tipo de negociação nesse sentido e completou dizendo contar com o bom senso dos colegas para manter o veto.

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0: Uma declaração do chanceler alemão gerou forte repercussão internacional ao abordar a guerra no leste europeu. Durante um discurso, ele insinuou que a Ucrânia poderá ter de ceder parte de seu território à Rússia para facilitar sua futura adesão à União Europeia. O líder alemão ressaltou, no entanto, que qualquer decisão desse tipo precisaria passar por um referendo popular, cabendo exclusivamente ao povo ucraniano definir seu destino. A fala evidencia as pressões diplomáticas crescentes para um desfecho rápido do conflito.
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2: Um poderoso sistema de tempestades continua castigando o sul dos Estados Unidos, deixando um rastro de destruição. Diversos tornados foram registrados na região, com o estado do Texas sendo um dos mais afetados, onde autoridades já confirmaram vários feridos. As equipes de resgate trabalham intensamente nas áreas atingidas para desobstruir vias e socorrer moradores que perderam suas casas. O Serviço Meteorológico Americano mantém o alerta máximo, pois as condições climáticas extremas devem se estender por outros estados nas próximas horas.
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0: No Rio de Janeiro, as autoridades deflagraram uma grande operação para desarticular um esquema de corrupção no porto da cidade. A ação mira irregularidades graves e já causou impacto imediato nas operações portuárias. Como resultado das investigações, 25 fiscais foram afastados de suas funções. A polícia segue apurando o tamanho do prejuízo aos cofres públicos e a possível participação de outros agentes no esquema criminoso.
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0: A Polícia Federal abriu investigação sobre a entrada de malas no Brasil sem a devida fiscalização de raio-x. O caso envolve um avião ligado a empresas de apostas, as chamadas bets, que transportava políticos conhecidos. Imagens e bilhetes registraram a liberação das bagagens burlando os rigorosos protocolos de segurança aeroportuária. As autoridades agora querem entender o conteúdo das malas e responsabilizar os envolvidos na facilitação do desembarque.
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2: A gigante da tecnologia Microsoft anunciou um salto impressionante de 31% em seus lucros nos últimos 9 meses. O balanço financeiro superou as expectativas e movimentou fortemente o mercado de ações. O principal motor desse crescimento vertiginoso é o avanço e a adoção em massa das ferramentas de inteligência artificial. Investidores seguem atentos, avaliando até onde essa nova revolução tecnológica pode impulsionar a economia global.
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3: O Senado aprovou nesta terça-feira, em votação simbólica, o projeto que cria o Cadastro Nacional de Pessoas Condenadas por Violência contra a Mulher. A votação foi simbólica e não houve registro individual de votos dos senadores, porque o projeto já tinha apoio consolidado no plenário da Casa. A proposta, que segue agora para a sanção presidencial, prevê a criação de um banco de dados unificado com informações de agressores condenados em definitivo. O sistema será compartilhado entre órgãos de segurança pública da União e dos estados com gestão federal. Entre os dados registrados estarão o nome, documentos pessoais, fotografias, impressões digitais e endereço dos condenados. As informações ficarão disponíveis até o fim do cumprimento da pena ou por até 3 anos, se a pena for inferior a esse período. O cadastro incluirá pessoas condenadas por crimes como feminicídio, estupro, assédio, importunação sexual, lesão corporal, perseguição, violência psicológica e outros tipos de violência de gênero. A relatora do projeto na Comissão de Constituição e Justiça, senadora professora Dorinha Seabra, destacou em seu relatório que, atualmente, as informações sobre infratores estão dispersas, o que dificulta a atuação das autoridades. Segundo ela, a centralização dos dados deve fortalecer políticas preventivas, aprimorar medidas protetivas e aumentar a efetividade no acompanhamento dos condenados. A nova base de dados deverá funcionar de forma integrada ao cadastro já existente, mantido pelo Conselho Nacional do Ministério Público, com base na Lei Maria da Penha, facilitando a troca de informações entre os órgãos públicos.
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4: O rapper Oruan e familiares são procurados na nova etapa da Operação Contenção, deflagrada pela Polícia Civil do Rio de Janeiro na manhã desta quarta-feira. A ação busca desarticular o braço financeiro da facção criminosa Comando Vermelho, responsável por lavar dinheiro e ocultar recursos vindos do tráfico de drogas. Até o momento, uma pessoa foi presa pelos agentes da Delegacia de Repressão a Entorpecentes, que cumprem mandados de prisão e de busca e apreensão em endereços em Jacarepaguá e Barra da Tijuca. bairros da zona sudoeste carioca. O preso é Carlos Alexandre Martins da Silva, apontado como responsável por movimentar dinheiro do tráfico e repassá-lo para Márcia Nepomuceno, mãe de Oruan. A partir dos dados extraídos de objetos eletrônicos apreendidos e o cruzamento de informações, a investigação revelou um sistema organizado de recebimento, pulverização e reinserção de valores ilícitos no sistema financeiro formal. A apuração, que durou cerca de um ano, também descobriu transações financeiras incompatíveis com a renda declarada pelos investigados. As investigações seguem em busca de novos envolvidos, possíveis empresas utilizadas na lavagem de dinheiro e beneficiários dos recursos ilícitos. Além da mãe de Oruan, o irmão do rapper Lucas Nepomuceno é alvo das diligências. Iniciada em outubro de 2025, a Operação Contenção é uma ofensiva do governo do estado para desarticular a estrutura financeira, logística e operacional do Comando Vermelho, além de conter seu avanço territorial. Até o momento, mais de 300 pessoas foram presas, mais de 51 mil munições e 470 armas apreendidas, entre elas 190 fuzis. Na sua maior etapa, realizada nos complexos de favelas da Penha e Alemão, houve 122 mortes, sendo 5 policiais. Sob supervisão de Vitória Elizabeth,
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Que luxo! Aos 25 anos, a filha de uma cantora super conhecida está dando o que falar ao revelar os detalhes da decoração de seu primeiro apartamento. Parece que a jovem tem um gosto impecável e está investindo pesado no conforto e estilo. Os fãs estão curiosos para saber quem é a herdeira e qual será o estilo escolhido para o lar Doce Lar. Com certeza será um show de bom gosto, digno de uma verdadeira celebridade. Preparem os corações! O filho de apenas 4 meses da atriz e cantora Mariana Rios simplesmente roubou a cena em uma foto de passeio com a mamãe, publicada nesta quarta-feira. O pequeno esbanjou fofura e conquistou a internet. Mariana, sempre discreta, compartilhou o momento de carinho e os seguidores não pouparam elogios à beleza do bebê. É muito amor e fofura para uma foto só, não acha? A influenciadora Bruna Biancardi abriu o jogo e revelou a rotina cheia de compromissos da pequena Mavi, sua filha com o jogador Neymar. Parece que a bebê, mesmo tão novinha, já tem uma agenda de gente grande. Entre passeios, consultas e momentos em família, Bruna mostrou que a vida de mãe de celebridade é agitada, mas cheia de amor. Os fãs adoraram os detalhes da vida da pequena herdeira.

sortilégio. Alessandro e Fernando viajam para a capital em busca de Maria José. Após encontrá-la, Alessandro questiona o motivo da fuga e os dois discutem intensamente. Fernando confronta Bruno, revelando que a verdade sobre o falso casamento e a troca de identidade já foi exposta, mas o vilão nega tudo. Paula revela que a irmã só acompanhou Bruno sob ameaça de ver o pai preso por tráfico de drogas. Alessandro mente para Vitória para preservar a imagem da família, mas depois conta a verdade em particular. Ela segue descrente. Alessandro se declara para Maria José e confessa estar apaixonado. Coração acelerado. João Raul resgata Agrado na estrada. Valmir auxilia Irene a quitar o débito com o agiota. Zilá pede que Alaor transfira propriedades para o nome dela, prevendo uma possível separação de Alaorzinho. Leandro se sensibiliza com os relatos de Eduarda. João, Raul e Agrado trabalham juntos em uma nova composição. Alaorzinho percebe que as ações de Valmir preservaram os dados do Grupo Amaral e decide recontratá-lo. João, Raul e Agrado revelam a Nayane e Leandro que passaram a noite juntos. Eduarda admite a Zuzu que está apaixonada por Leandro. Ronei e Zilá conversam sobre suas trajetórias. A audição do selo Romântica alcança sucesso. Iranildo se apresenta a Janete. Zilá localiza Xavier. Três graças. Gueluce repassa a Paulinho a acusação feita por Arminda contra Samira. Paulinho planeja com Jairo uma forma de obter a confissão de Arminda. Marise sugere a Ferete uma estratégia para envolver Paulinho em irregularidades ligadas à expropriação da obra Três Graças. Lucélia conta a Ferete sobre o casamento dos filhos dele. Bagdá é transferido para o presídio. Casper retorna para casa, pede desculpas a Maggie e Júnior e planeja reconstruir a vida da família. Herculano proíbe o encontro entre Lena e Joelle. Jairo informa a Paulinho que ele foi afastado das investigações após a corregedoria receber fotos dele com o grupo investigado. Samira aborda Raul. Por hoje é só. Amanhã voltamos com mais resumos. 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
4: Risadinha do
5: cara encontra um amigo no bar e pergunta:
6: escuta, cara, você gosta de mulher de peito caído?
7: Eu não!
6: Você gosta de mulher cheia de celulite, barriguda e...
7: Sai pra lá, meu!
6: Você gosta de mulher que tem mau hálito e que vive reclamando que a vida é uma porcaria?
7: É claro que não! Você tá maluco?
6: Então, por que é que você não para de cantar, minha mulher?
8: Você acabou de ouvir, risadinha!